0: Muchas gracias.
1: Obrigado por voltar.
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1: 9:16.
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1: 9:32.
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1: 10 horas e 4 minutos.
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2: 10 horas e 15 minutos.

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2: 10 horas e 30 minutos.

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0: Obrigado.
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7: 10 horas e 46 minutos.
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1: 11 horas e 1 minuto.
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1: 11 horas e 17 minutos.
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3: 11 horas e 30 minutos.

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1: 11 horas e 47 minutos.
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1: 0:03.
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1: 0:30.
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1: 0:47.
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1: 1 hora e 1 minuto. 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
1: 1:17.
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1: Obrigado, que carinho, que participação boa de vocês, pelo amor de Deus. Tá na hora da minha acordeoninha falar mais um pouco. Bom, falava dos muitos compositores nessa minha caminhada de 60 anos de música, eu vou cumprir, se Deus me permitir, dia 10 de outubro deste ano. Comecei em 62, agora 22, 60 anos de música. Com 9 já andava tocando profissionalmente com os irmãos Borges. Aí, foi numa dessas cruzadas com os irmãos Borges, que eu tive a graça de, lá em São Borja, num baile lá que tocamos no Tropilha Crioula, conhecer o Aparício da Silva Rilo. Esse gênio da literatura gaúcha, das letras para as nossas canções nos festivais, ou mesmo só para o disco, que deixou muitos livros, uma obra enorme, e com quem eu tive talvez até hoje o maior número de parcerias. São mais de 50 canções que a gente compôs juntos. Eu vou escolher para vocês aí uma das canções dele que eu amo tocar com meus amigos aqui.
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4: 1:47.
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1: 2:03.
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1: 2:31.
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2: 2:45.
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1: 3:03.
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0: Cubano. A primeira canção foi o Romance Tatafona, eu acho que vocês identificaram imediatamente. Depois, que a Tatafona foi premiada numa Califórnia, na décima, se não me engano. Léguas de Solidão foi uma parceria, a Tatafona com Antônio Carlos Machado. A Léguas de Solidão, que foi o segundo tema, parceria com Humberto Gabi Zanatta. E agora essa Tristeza Chamamecera, que foi cantada com João Sampaio, uma parceria com minha primeira parceria com João Sampaio, lá de Itaqui. Bueno, esse repertório eu gostaria ainda de dizer para vocês que eu escolhi revisando ou revisitando as coisas antigas guardadas. Eu chamo isso de lado B das canções que a gente trabalha, porque a gente vai transformando algumas canções em verdadeiros cavalos de batalha, né? Então você acaba mantendo um repertório de 20, 22, 25 canções e vai esquecendo das 200, das 300, das mais de 600 que eu tenho compostas e acho que umas 500 e poucas gravadas. A gente vai tirando e vai deixando elas no lado B, como se falava antigamente quando não se gostava de alguma canção no velho LP, né? Estava lá no lado B. E fui trazendo isso aí porque senti que nessas canções estava todo esse momento de reflexão que a gente viveu nesses últimos 2 anos e ainda está vivendo em função da pandemia. Eu muito em função da minha saúde, que estremeceu um pouco por algumas vezes. Agora, graças a Deus, está tudo bem. Então, achei que era o momento da gente revisitar essas canções e trouxemos para dentro desse repertório de Que o Coração Me Exige. Tá? Agora, então, vem uma canção ainda um pouco mais conhecida de vocês. Vamos lá, Jonathan.
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1: 3 horas e 15 minutos.
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1: 3:30.
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1: 3 horas e 47 minutos.
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1: 4 horas e 2 minutos.
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3: 4 horas e 15 minutos.

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2: 4 horas e 30 minutos.

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1: 4 horas e 48 minutos.
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1: 5:04.
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1: 5 horas e 16 minutos.

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1: 5 horas e 31 minutos.
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1: 5 horas e 45 minutos.
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1: 6:02.
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1: 6:15.
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1: 6:32.
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Em nome do Pai, do Filho e do Espírito Santo, e com licença, patrão celestial, vou chegando despacito, enquanto servo amargo de minhas confidências, porque ao romper da madrugada e o descambar do sol, preciso camperear por outras invernadas e repontar do céu a força e a coragem para o entrevero do dia que passa. Eu bem sei que qualquer guasca bem pilchado, de faca, rebenque e esporas, se não se afirma nos arreios da vida, não se estriba na proteção do céu. Ouve, patrão celeste, a oração que te faço. Ao romper da madrugada e o descambar do sol, tomara que todo mundo seja como irmão. Ajuda-me a perdoar as afrontas e não fazer aos outros o que não quero para mim. Perdoa-me, Senhor, porque rengueando pelas canhadas da fraqueza humana, de quando em vez, quase sem querer, eu me solto porteira fora. Eita, potrilho chucro, renegado e caborteiro, mas eu te garanto, meu Senhor, quero ser bom e direito. Ajuda-me, Virgem Maria, primeira prenda do céu. Socorre-me, São Pedro, capataz da estância gaúcha. Mas para fim de conversa, vou te dizer, meu Deus, mas somente para ti, que tua vontade leve a minha de cabresto para todo sempre, até a querência do céu.

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1: 7:04.
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1: 7:33.
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3: 7 horas e 45 minutos.

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1: 8 horas em ponto.
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0: Obrigado.
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1: 8:46.
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1: 9:04. 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
1: 9:15.
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1: 9:46.
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1: 10 horas e 1 minuto.
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1: 10 horas e 33 minutos.
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1: 10 horas e 46 minutos.
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1: 11 horas e 3 minutos.
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0: Buenas gauchada, que a partir desse momento passa a fazer parte dessa equipe que traz a tradição como bandeira, buscando prosear sobre temas relevantes, sobre a nossa cultura e a formação da nossa raça. Desta feita, a proposta é retornar na história, numa época em que os jesuítas da Companhia de Jesus promoveram a fundação das missões jesuíticas guaranis no continente de São Pedro, com o intuito de evangelização e proteção dos povos indígenas. Só que, no final, a coisa não saiu como planejado. O certo é que no dia 3 de maio de 1626, marca o início do projeto idealizado pelo padre Roque Gonzalez, fundando a primeira redução, São Nicolau. Vamos se atracar nas pesquisas, gurizada!
1: Buenas, indiada da volta, buenas aos nossos ouvintes, que certamente já estão roncando a cuia e indo pro lado do Mago Abenta. Vamos atracar, que é claro que já estamos envolvidos nas pesquisas da prosa de hoje. E por aí, Lucas, velho?
2: Mas por aqui temos 100% ou 400%. Buenas pra ti, Panambi, buenas, Bragualismo, e buenas pra toda gauchada que nos acompanha nesse universo gaúcho. E que baita tema que vai sair hoje sobre os 400 anos das missões. Agora, então, passo a palavra para esse Catarina que já foi abduzido pelos missioneiros e agora está praticamente convertido. Buenas, Morango!
3: Mas, Lucas Negre, não é para tanto. Mas, como dizem os que pelas missões vivem, quem coloca os pés na terra vermelha das missões ou bebe água das nascentes, se apaixona e passa a ser parte desse chão. É certo que sempre vai voltar, e de fato. E é sempre bom voltar por lá, porque lá temos, além dos parentes da prenda, amigos, conhecidos do cancioneiro gaúcho, e é muito fácil de topar na praça com o Mano Lima, o Baitaca, o povo da família Hortácio, da família Guedes, o Desidério, até o Yuri Menezes, de quando em vez anda pelas bandas das missões. Esses e muitos outros artistas missioneiros vivem ou passam com muita frequência pelas missões, e sempre rende uma prosa ou uma conversa no banco da praça. Bueno, baita proposta de prosear um pouco sobre as missões. Digo um pouco porque, se a gente for falar muito das missões, a gente passa a edição toda de hoje só na prosa. E aí não tem espaço para música. Bueno, então estamos começando o episódio de número 560 do Linha Campeira, o teu companheiro.

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0: Ouvimos Tenho 400 Anos, de Rodrigo Bauer e Erlon Pericles, interpretado pelo Erlon Pericles e convidados. Teve ainda Belezas Missioneiras, de autor e interpretação do Senair Maiká. De São Miguel a Mercedes, de Mano Lima, interpretado pelo Ângelo Franco. Redomona, de Aparício Silva Rilo e Luiz Carlos Borges, interpretado pelo Luiz Carlos Borges. Bem na Moda das Missioneiras, de João Sampaio, Diego Miller e Robledo Martins, interpretado pelo Robledo Martins e Rui Carlos Ávila. E a primeira, Missioneiro, de João Sampaio e Jorge Guedes, interpretado pelo Jorge Freitas. Que tal, Panambi?
1: Ah, que momento musical a mais alta qualidade, hein, tchê? Eu sou fã desse acervo musical que largama por aqui. Só as classificadas. Ó, Bueno, que acharam, tchê, da prosa, da proposta, do tema de hoje? Comemoração dos 400 anos das reduções jesuíticas guaranis no Rio Grande.
2: Pois eu já vou começar me exibindo, pois tive a oportunidade no último dia 31 de março de 2026 visitar novamente as ruínas de São Miguel das Missões e de Lambuja ainda assisti o espetáculo Som e Luz. E lhes digo, é realmente o melhor conceito de espetáculo. Indescritível a emoção que se sente no mergulho na história, vivenciando uma prosa da Mãe Terra com a Catedral. Ah, é de tapar os olhos de cisco. E aproveito para registrar elogios ao IFAM, Instituto do Patrimônio Histórico e Artístico Nacional, pelo esforço de preservação e administração desse monumento vivo de uma cultura quase extinta. Vou ter que fazer um convite a todos que tiverem a oportunidade de conhecer as missões como um todo, pois são vários sítios arqueológicos muito próximos um do outro, com acesso fácil e preço justo para a visitação. Claro que tenho uma predileção por São Miguel, pela imponência e o estado de conservação do sítio. Sei que estou meio tagarela hoje, mas é porque quando falamos em 400 anos da fundação da primeira redução, e se tem o contato com a grandiosidade da obra construída pelos nativos, com a administração dos padres jesuítas, é como se parte da gente estivesse presente ali em tempos de antanho. Coisa de arrepiar o pelo.
3: Realmente, tia, aquele lugar é incrível. Tem uma energia ancestral que não tem como descrever. É preciso sentir. Eu reforço o teu convite e sempre digo, quem tiver a oportunidade de ir, vá o quanto antes e volte assim que puder. Quando a gente está lá nas missões, a gente tem a certeza de que aquele lugar não é somente um monte de pedra empilhada. Ali se tem a história viva de um dos capítulos mais marcantes do povoamento da América do Sul. Um projeto ousado, onde padres da Companhia de Jesus e os povos Guarani construíram juntos uma forma de organização social que misturava fé, trabalho, arte e coletividade. E esses 400 anos não são só uma data redonda, são um convite para a gente olhar para trás e entender como que isso influenciou e influencia até hoje em nossa identidade. Porque o Rio Grande e toda essa região missioneira carregam muito dessa herança na cultura, na face, nos genes e na alma desse povo.
0: É, gurizada, concordo com vocês. A história das missões é tão grandiosa quanto seu espaço territorial. E digo mais, quem ainda não conhece, recomendo a visita. Não apenas pela religiosidade, por toda a sua história, mas também pelas pessoas acolhedoras, pelas paisagens, pela arte e principalmente pela cultura que moldou todo o território. É claro que há espaço para muitas críticas, principalmente por conta da catequização e exploração dos povos ancestrais. Mas o que se tem hoje é muito interessante. Quem é das missões tem muito orgulho do chão e dá para ver nos olhos quando contam histórias e alguns causos que perigam ser verdade. Bueno, tu que tá na escuta, pede umas marcas no nosso WhatsApp 47991930000. Porque vem chegando o Newton Ferreira com a estampa missioneira. Linha Campeira, o teu companheiro de churrasco.

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0: Ouvimos Missioneiro El Pajador, de Mauri Beltrão de Castro e Desidério Souza, interpretado pelo Desidério Souza. Teve também Sangue, Raça e Procedência, de Gabriel Hortaça e Jorge Lima, interpretado pelo Gabriel Hortaça. Gaúcho, de Jaime Caetano Brau, Joca Martins e Luciano Maia, interpretado pelo Joca Martins. Fandango na Fronteira, de Noel Guarani, interpretado pelo Luiz Marenco. Missões, Guitarra e Herança, de autor e interpretação do Pedro Hortaça. De Volta de Uma Tropeada, de João Sampaio e Luiz Marenco, interpretado pelo Grupo Carqueja. E a primeira, Estampa Missioneira, de Mano Lima e Newton Ferreira, interpretado pelo Newton Ferreira. Que baita lote de marca, gurizada. Até o nosso Cusco Intervalo tá aqui no costado. E se olhar bem para as patas do Cusco, tem terra vermelha, que tal? É um upa e tamo de volta.
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10: E estamos de volta, povo bueno, para dar prosseguimento a essa prosa de hoje. E conforme já comentamos, tem assunto para mais de 400 anos. Desde a fundação de São Nicolau, a primeira redução em 1626, e originando o chamado Sete Povos das Missões, juntando São Francisco de Borja, atualmente o município de São Borja, São Miguel Arcanjo, onde fica a catedral da qual o Bragualismo comentou, e aí tem São Lourenço Mártir, São João Batista, São Luís Gonzaga e Santo Antônio Custódio.
11: Tchê, essas povoações chegaram a abrigar aproximadamente 30 mil pessoas. Imagine a estrutura necessária para abrigar todo esse povo. E conforme já comentado, o objetivo era, além de catequizar e evangelizar os nativos, os jesuítas também buscavam proteger esse povo das invasões dos bandeirantes portugueses, que faziam diversas incursões para prender os índios, para escravizar e fazer eles trabalharem nas lavouras de café, por exemplo. E as plantas dessas reduções eram muito semelhantes, justamente para facilitar sua administração e a convivência entre a população. Cada qual com seu afazer, escolas, oficinas, cozinhas, jardins, pomares, horta, lavoura, igreja e residência para as famílias.
12: E é muito interessante mesmo tomar conhecimento de como funcionava esse organismo vivo que era cada redução. Tive a oportunidade de assistir alguns vídeos em uma sala adaptada lá no sítio arqueológico, anexo à catedral, com simulações de como era o complexo missioneiro. Posteriormente, pesquisei e encontrei vídeos muito semelhantes e que, se alguém tiver interesse, pode buscar por Passeando pela Redução de São Miguel em 3D. Só para você ter uma ideia da grandiosidade das construções erguidas há 4 séculos.
13: Pois é, gurizada. Mas por mais organizada a estrutura, que demorou aproximadamente 150 anos para ser desenvolvida, não conseguiu resistir à cobiça dos invasores, que quando tiveram a oportunidade, resolveram tomar posse e dividir algo que não lhes pertencia por direito. O conflito entre a Companhia de Jesus, espanhóis e bandeirantes portugueses, resultou posteriormente no que a história registrou como Guerra Guaraníticas. Bueno, tem muita prosa ainda para a gente desenrolar na edição de hoje. Enquanto isso, vamos escutar mais um lote de marca aqui no Linha Campeira, o teu companheiro de churrasco.

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me fazer um costado, quero chamar o herdeiro da voz e do canto de Senair Maiká, seu filho, Patrício Maiká. Abre o peito, Patrício, velho.

0: estamos ouvindo Gana Missioneira, Denilo Bairros de Brum, Senair Maiká e Valdomiro Maiká, interpretado pelo Valdomiro Maiká. Teve ainda Pago Santo, de autoria e interpretação do Telmo de Lima Freitas. Missioneira, de Luiz Carlos Borges e Mauro Ferreira, interpretado pela Anaí Guedes. Das Missões à Fronteira, de Paulo Dias Garcia, e Walter Moraes. Rancheira do Tio Bilia, de Senair Maiká, interpretado pelo Jorge Freitas e Patrício Maiká. E a primeira, Canto Rubro, de Osmar Ranzolin e Ângelo Franco, interpretado pelo Ângelo Franco e Lincoln Ramos. Que tal, Bragas?
1: Mas oi, galete forqueira, que lote musical de saltar cavaco. E a gente tem orgulho em reafirmar a qualidade das marcas Atracama aqui no Linha Campeira, pois já faz parte da estampa desse ritual de tradição e cultura, trazer o que tem de melhor em manifestações culturais do nosso povo. E falando em cultura, hoje estamos resgatando uma parte da memória do nosso povo, pois as missões foram a primeira célula de sociedade organizada numa época em que o Pampa era um infinito descampado. Vale a pena a gente cavocar a história, pois a cada pesquisa vamos nos deparando com informações importantes que nos fazem refletir e quem sabe até mudar conceitos formados em cabeças alheias. E lhes garanto que a história vive em cada pedra das ruínas missioneiras e nos transmite uma mensagem silenciosa de que, através da preservação desse patrimônio, preservamos parte da nossa identidade.
2: Bem por aí, Bragas Velho. Lá para as bandas das missões, a gente não visita só um lugar. Parece que a gente pisa dentro da história, literalmente. As ruínas contam, em silêncio, o tempo dos jesuítas e dos guaranis, e é a coisa de arrepiar. Quem passa por lá leva mais que lembrança, leva um pedaço da alma do Rio Grande.
3: E eu fiz uma publicação essa semana no Instagram do Linha Campeira sobre como que estava o estado da Catedral de São Miguel Arcanjo quando chegou as primeiras câmeras fotográficas do Rio Grande, ali por volta de 1808, comprovam. E aí está lá uma série de imagens onde mostra como que a natureza já tinha tomado conta de volta em anos. É bom lembrar então que as missões foram até 1770 mais ou menos, e ali nas imagens, nos registros que a gente tem a partir de 1880, já aparecem grandes árvores crescendo no interior da catedral, raízes entranhadas junto com as pedras e as colunas. E foi só no ano de 1922 que o governo do Rio Grande do Sul teve a sensibilidade e declarou aquele local como patrimônio de relevância cultural. E é então que começaram a fazer o serviço de arqueologia,

0: primeiro limpando, depois escorando as principais colunas e arco para que não caísse nada. E aí na década seguinte se começou os projetos arquitetônicos e o início da restauração, revitalização, com a reforma das torres e de grande parte do interior, utilizando as técnicas de construção o mais parecido possível que se tinha na época. Foi um grande e importante investimento. Se não tivesse sido feito aquilo há cerca de 100 anos, hoje dificilmente ainda estaria de pé desse jeito que a gente conhece. E lhes garanto que tem muita coisa ainda a ser feita. E o investimento, esse vale cada centavo.
1: É isso, Loquedo. Então vamos atracar mais um lote de marca de fundamento, agora só confirmada. Já vem chegando Noel Guarani e Jorge Guedes para interpretar Trovas de Missioneiro. Linha Campeira, o teu companheiro.

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0: estamos ouvindo Missioneiro, música de autor e interpretação do Tio Bilia. Teve também Bugio Campeiro, de Nelcy Vargas e Sérgio Tarô, interpretado por Nelcy Vargas e Miguel Marques. Retoço de Gaita, Delva Cibelo, Luiz Santos e Chiro Missioneiro, interpretado pelo Chiro Missioneiro. Nego Betão, de João Sampaio e Jorge Guedes, interpretado pelo César Oliveira e Rogério Melo. Bailanta da Sinhá Chinica, de Noel Guarani, interpretado pelo Ricardo Comaceto e André Teixeira. Queixo Duro, de autor e interpretação do Pedro Hortaça. Entrando no Bororé, de João Sampaio e Elton Saldanha, interpretado pelo grupo Quero Quero. E a primeira deste bloco, Trovas de Missioneiro, de João Máximo e Juarez Chagas, interpretado pelo Noel Guarani e Jorge Guedes. Vamos que vamos, bragualismo!
1: Bueno, gaúcha, e depois desse lote de marca mais do que 100%, encerramos nosso ritual de hoje, onde comentamos os 400 anos da fundação da primeira redução jesuítica no Rio Grande. Penso que a prosa agradou a todos, e desse jeito já vou me despedindo de todos, deixando beijo para quem é de beijo e abraço para quem é de abraço.
2: E tá feito, gurizada, mais uma prosa cheia de história, mas agora tá na hora de bater o sal da costela. Eu já vou deixando um abraço a todos e até semana que vem.
3: Dale-te, baita prosa essa de hoje, hein? Me agradou por demais. E só me resta então aqui deixar um abraço do tamanho desse universo gaúcho e missioneiro.
0: Baita prosa de hoje, Loquedo. Deixo aqui um abraço a todo o povo da Terra Vermelha das Missões. E já vou avisando que em julho estamos por aí para passar um friozito, tomar uns mate, se atracar nos assados e, quem sabe, num mosquedo de fundamento por algum galpão. Nos queiram bem, que mal não tem. Até semana que vem aqui no Linha Campeira, o teu companheiro de churrasco.
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2: Uma hora e 15 minutos.

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2: 1:30.
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1: 1h45. 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
1: 2:01.
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3: Senhoras e senhores, queridos fãs e amigos, meus caros ouvintes, aqui vai minha calorosa saudação gauchesca a todos e a quem prestigia a nossa cultura do sul do Brasil verde e amarelo em que vivemos. E que está nos ouvindo no Rio Grande do Sul, em Santa Catarina, no Paraná e em outros estados brasileiros. É o Encontro com os Serranos aqui por sua rádio favorita. Obrigado por sua audiência. Hoje trarei um texto, na verdade, uns ensinamentos de um psicólogo japonês chamado Hideki Wada. Ensinamentos esses extraídos do seu livro A Parede dos 80 Anos. Livro que já em seu lançamento alcançou recordes de vendas. Vou repassar esses ensinamentos em dois blocos. São 44 pequenas frases que ajudarão aquelas pessoas de certa idade, mas que também servirão de orientação às mais novas,

0: as quais ambicionam chegar à longevidade, por óbvio. Depois repassarei alguns ditos gauchescos, muitos deles fazem parte da nossa linguagem gaúcha, ou mesmo sulista, como sabem nossos ouvintes dessa região. Meu amigo Ganso e eu iremos brindá-los com muitas músicas de nosso repertório, e como faixa especial, destacarei a consagrada valsa argentina Desde el Alma, no magistral arranjo da orquestra de Osvaldo Pugliese. E no momento nobre, estarei recebendo os talentosos colegas Paquito e Joia, uma dupla que já chega aos 10 anos, veio aqui participar do programa, comemorar conosco essa data tão importante na carreira deles. Paquito, excelente cantor e gaiteiro, meu colega, e também o Joia que é violonista e que canta, faz uma segunda voz maravilhosa. Essa dupla eminentemente gaúcha, Paquito e Joia, estará no momento nobre comigo e com todas as senhoras e os senhores. 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
0: 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Agora vem a boa música do programa, quem nos dá o privilégio da audiência. Primeiramente, a obra Olhos no Horizonte. E em seguida, Três Chamamés num Pupurri, de clássicos gravados pelo nosso grupo musical. Começando por Pelos, Carreta e depois Canto Alegretense. Vai lá, Ganso!

Vem pra cá, vem conosco aí. Ouviu?

0: Ouvimos do meu irmão Emerson Francisco Becker Dutra, de minha autoria, Edson Dutra, Milonga, Olhos no Horizonte. Depois, o arranjo que fizemos em três grandes chamamés: Pelos, composta por José Cláudio Machado, Carreta, composta por Amaro Pérez, e Canto Alegretense, composta por Antônio Augusto da Silva Fagundes e Bagre Fagundes. Faremos um breve intervalo e logo a sequência desta edição para vocês. Até já!
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6: De volta à agradável companhia de todos vocês, queridos ouvintes, com o programa Encontro com os Serranos. 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
6: 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Meus ouvintes, aqui no Encontro com os Serranos, o que escreveu o psicólogo japonês Hideki Wada em seu livro intitulado A Parede dos 80 Anos. O Dr. Wada, médico especializado em doenças mentais em idosos, condensou os segredos de uma vida afortunada, entre aspas, para os jovens de 80 anos e em 44 frases listadas a seguir. Nesse bloco listarei 22 e no bloco seguinte mais 22. Aí vão elas. Primeira, continue caminhando. Segunda, quando estiver com raiva, respire profundamente. 3. Faça exercícios suficientes para que seu corpo não endureça. 4. Beba mais água ao usar ar-condicionado no verão. 5. Fraldas são úteis para aumentar a mobilidade. 6. Quanto mais você mastiga, mais ativos ficam seu cérebro e seu corpo. 7. A perda de memória não é por causa da idade, mas por falta de uso do cérebro. 8. Não há necessidade de tomar remédio demais. 9. Não é necessário reduzir excessivamente a pressão arterial e o açúcar. 10. Estar sozinho não é solidão, é passar o tempo em paz. 11. A preguiça não é motivo de vergonha. 12. Não é preciso gastar dinheiro com carteira de motorista. Há uma campanha no Japão para que idosos devolvam suas habilitações. Que tal? 13. Faça o que quiser, não faça o que não gosta. 14. Os desejos naturais permanecem mesmo na velhice. 15. Em qualquer caso, não fique sentado em casa o tempo todo. 16. Coma o que quiser, um pouco de sobrepeso é melhor. 17. Faça tudo com cuidado. 18. Não se envolva com pessoas de quem não gosta. 19. Não assista televisão o tempo todo. 20. Em vez de lutar contra a doença, quando puder, aprenda a conviver com ela. 21. Quando o carro chega à montanha, o caminho aparece. Esta é a frase mágica da felicidade dos idosos. E número 22, coma frutas e saladas frescas. Daqui a pouco virão mais 22 frases desse psicólogo japonês. Agora é o momento de rodarmos mais música a todos vocês que estão ligados conosco aí. Vamos rodar Saudade do Galpão e Se o Rio Grande Me Precisa. Vai lá, Ganso!

0: Caros ouvintes, rodamos para vocês Saudade do Galpão, obra composta por mim, Edson Dutra, e por João Pantaleão Leite. E na sequência por Rogério Melo e A. D. Vieira, Seu Rio Grande Me Precisa. Um breve intervalo e logo teremos a sequência do programa. Permaneçam conosco, peço com muita humildade, mas com a convicção de que teremos a sua sintonia. Ela é importantíssima para nós. Muito obrigado e até já.
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14: Regressando com o nosso encontro, a agradabilíssima companhia dos nossos fãs e amigos, por essa que é a sua rádio favorita, sua rádio do coração. 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
14: De volta com o nosso programa, eu prossigo a repassar frases, pequenos ensinamentos do psicólogo japonês, e que é o Dr. Wada. Ele assim nos ensina, além do que eu já disse. São frases para melhorar a vida das pessoas que têm em torno de 80 anos. O tempo de banho não deve ultrapassar 10 minutos. Se não conseguir dormir, não se force. 25. Atividades que trazem alegria aumentam a atividade cerebral. 26. Diga o que sente, não pense demais. 27. Encontre um médico de família o quanto antes. 28. Não seja paciente ou rígido demais. Ser um idoso ousado também não é ruim. 29. Às vezes mudar de opinião está tudo bem. 30. Na fase final da vida, esquecer de algumas coisas não tem qualquer importância negativa. Faz parte. 31. Se parar de aprender, você envelhece mais. 32. Não deseje fama. O que você já tem é suficiente. 33. A inocência pertence aos idosos. 34. Quanto mais difícil algo for, mais interessante se torna. 35. Tomar sol traz felicidade, desde que o faça com as cautelas necessárias. 36. Faça coisas que beneficiem os outros. 37. Gaste o dia de hoje com tranquilidade. 38. O desejo é a chave para a longevidade. 39. Viva com alegria. 40. Respire com leveza. 41. Os princípios da vida estão em suas próprias mãos. 42. Aceite tudo em paz. 43. Pessoas alegres são amadas por todos. E 44. Um sorriso traz boa sorte. E ele conclui aqui: envelhecer não é uma limitação, é um presente. Com a perspectiva certa, os hábitos diários saudáveis, os anos após os 60 podem ser os mais gratificantes da vida. Vamos aceitar o envelhecimento sem medo, mas com graça, gratidão e sabedoria, que o Dr. Wada compartilhou com tanta generosidade. E aqui diz o texto: compartilhe isso com os jovens, entre aspas, de idade avançada que você conhece. Pois é, conheço muitos jovens com idade avançada que, se estiverem ouvindo esse programa, por certo, alguns desses ensinamentos irão valer para eles. Tem uns desses aqui, muitos deles, que eu já os admiti no meu modus vivendi por aqui. É isso aí. Agora mais música, vocês que estão aí a nos prestigiar. Está chegando o Terol do Tio Domingos e depois a música Desde l'Alma como faixa especial. Uma linda valsa argentina na linda interpretação da grande orquestra de Osvaldo Pugliese. Obra composta por V. Piuna Valles e Manzi e também R. Melo. Vai lá, Ganso!

0: rodamos para vocês Terol do Tio Domingos, na gravação recente que fizemos juntamente com o Grupo Cordiona, música que integrou o nosso segundo DVD instrumental, Nos Galpões das Instâncias. E na sequência, a linda valsa Desde l'Alma, na interpretação da orquestra de Oswaldo Pugliese. Pequeno intervalo e logo seguiremos com o programa. Permaneçam conosco, gentilmente sugiro a vocês.
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4: De volta com o nosso encontro sob o prestígio da companhia de todos os nossos queridos ouvintes. 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
4: Meus ouvintes, aqui no Encontro com os Serranos, alguns ditos gauchescos que você certamente no dia a dia tem ouvido por aí, pelo interior do Rio Grande. Não é mais grosso por falta de espaço. Não vale um prego quem não junta um prego. Praga de urubu não mata cavalo gordo. Quem anda pela cabeça dos outros é piolho. Quem ri por último é retardado. Quem está se afogando não escolhe galho nem barranco. Na descida, todo santo ajuda. Na toca da raposa, o galo não cisca. Pulando mais que tatu faqueado. Porteira aberta, passa boi, passa boiada. Quem não bebe, não vê o mundo girar. Paciencioso como galinha choca. Pulando mais que pipoca na banha quente. Assustado como cachorro em foguetório. Agarrado como jabuticaba no pau. Atracado que nem guacho no soro. Velho casar com mulher nova é comprar jornal para os outros lerem. Mais conhecido que teto de barbearia. E o último aqui, ó. Curto como coice de porco. Alguns desses aqui eu não conhecia. Mas são... Isso aí faz parte da cultura eminentemente gauchesca, do nosso linguajar baguala, especialmente do interior do nosso estado. Quem sabe aí por Santa Catarina, alguns municípios do Paraná, muitas pessoas ainda falem de alguma forma alguns ditados assim. Mas quase não vejo mais esses ditados bem campeiros assim, quase não ouço mais isso, digo melhor. Mas os livros estão aí para registrarem essa faceta cultural que nós por vezes pesquisamos e trazemos aqui para vocês. Agora vamos trazer mais música. Vamos rodar Cheirando a Criolim e Quando o Sol Mete o Focinho. Vai lá, amigo ganso!

0: Vamos do Alex Silveira e do André Teixeira, Cheirando a Criolim. E depois, de minha autoria, Edson Dutra, e do João Sampaio, Quando o Sol Mete o Focinho. Ambas músicas, gravações dos Serranos. Depois de ouvirmos as músicas anunciadas, faremos um breve intervalo e logo em seguida estaremos com vocês, já no Momento Nobre, conversando, tomando um bom chimarrão com a erva mate buena, com a dupla Paquito e Joia. Até já, meus ouvintes.
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2: O programa Encontro com os Serranos volta à audiência de todos que nos prestigiam com essa amável sintonia. 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
2: Prosseguindo com o nosso encontro com os serranos, eu cumprimento e dou as boas-vindas aos talentosos colegas, como sempre chamam, a quem realmente merece, como é o caso de Paquito e Joia, gaita e violão, preciosos nas suas execuções, e músicos experientes que já chegam, depois de ter trilhado muitos caminhos em outros grupos, unidos já há 10 anos. Seja bem-vindo, meu caro colega Paquito.
3: Edson Dutra, que alegria para nós estarmos aqui no teu programa, mais uma vez, trazendo a nossa música, trazendo a nossa história agora, ainda mais nesse momento, comemorando aí 10 anos de dupla, né? A gente está muito feliz de estar aqui trazendo a nossa arte para os teus ouvintes e contigo também.
2: Pois então, não, obrigado. A alegria é muito grande da minha parte também. Joia, tudo joia contigo?
4: Tudo joia, graças a Deus. Saudação, meu amigo.
2: Obrigado, obrigado,
4: Joia. Querido amigo, de tanta longa data.
2: Isso aí.
4: Saudação ao teu público.
2: Pois não.
4: A gente está muito feliz em estar aqui contigo,
2: pois não.
4: Comemorando esses 10 anos, como o Paquito já falou, que é um marco, né?
2: Sim,
4: chegar a 10
2: certeza,
4: anos hoje em dia,
2: certeza.
4: Não é fácil, não.
2: Com certeza.
4: E a gente, graças a Deus, com muita luta, muito trabalho, e estamos cada vez subindo uma escadinha, sempre um degrauzinho por degrau.
2: Com certeza.
4: Com muita
2: com certeza.
4: Humildade, graças a Deus.
2: Vocês tiveram um início com outros grupos, com outras parcerias. Isso aí muita gente já sabe. Mas vamos nos focar hoje aqui nessa entrevista, nesses 10 anos. Quem é que deu a ideia de vocês se encontrarem e buscarem um caminho conjuntamente?
4: Foi o Paquito.
2: Já respondeu aí, ó.
3: Pois então, os donos de conjunto sempre é gaiteiro, né?
2: Quase sempre.
3: Os gaiteiros, né? que são mais corajosos, eu acho.
2: Eu acho.
3: Não, brincadeiras à parte.
2: É claro.
3: Eu e o Joia nos conhecemos tocando com o cantor Walter Moraes, né?
2: Ah, sim.
3: E lá...
2: Mas só um pouquinho, mas antes de vocês acompanharem ao Walter Moraes, tu tocava em outro grupo.
3: Sim, tocava em outro grupo, o Joia também.
2: Tá. Aí vocês saíram desses grupos e montaram a dupla, então.
3: Isso aí, nos encontramos lá no Walter.
2: Tá,
3: tocando
2: no Walter, na casa do Walter.
3: Não, tocando,
4: acompanhando ele,
3: fazendo show pra ele.
2: Depois que ele havia saído do Serrano.
3: Isso, exato.
2: Tá. Ele procurava companheiros pra fazer os seus shows.
3: Isso aí.
2: Como é que ele te encontrou?
3: E aí nós nos encontramos tocando, né? E aí nos bastidores, assim, na hora de passar som, aquela coisa, começamos a tocar algumas músicas instrumentais. E aí, né, começou a haver aquela identificação no estilo de tocar, de cantar. E desde ali ficou aquela coisa assim na minha cabeça, né? E, pô, gaita e violão, assim, tocar, né? Essa música gaúcha de uma forma mais, digamos, mais acústica.
2: Certo.
3: Né? Ficou aquela ideia. Aí, quando passou o tempo ali, eu gravei um CD solo, na época, que o Joia até produziu.
2: Sim.
3: E quando a gente foi gravar esse CD, eu disse pro Joia, quem sabe vamos gravar junto? O Joia, pois é, mas não sei, quem sabe, não sei o quê. Eu tava meio na dúvida, né? Porque também eu tinha outras atividades também, né?
2: Claro.
3: Enfim, não, talvez não era o momento, né?
2: Certo.
3: Então, eu gravei esse CD solo. Mas o próximo daí já foi com a dupla, porque daí a gente conversou, eu toquei com os Garotos de Ouro uma época,
2: sim,
3: tava lá, daí eu digo, agora vou sair dos Garotos de Ouro e vou seguir a minha vontade de fazer uma carreira solo ou em dupla. Daí convidei o Joia, ele topou.
4: Só pra datar essas
3: claro.
4: Né? 2012 tu gravou o disco, né?
3: Isso.
4: E 2016 a gente começou a dupla.
2: Sim.
4: Quatro anos após, né? Ele ter gravado 2016. O primeiro disco produzido por nós, né?
2: Sim. Gravaram com alguma gravadora ou já direto?
3: Nós gravamos a produção
4: pela Vertical.
3: É a Vertical.
4: A gente lançou pela Vertical. Desculpa aqui.
2: Ainda tinha gravadora? Eu acho que era o finalzinho.
3: Finalzinho. Aí depois os outros já foram todos independentes.
2: Certo. Hoje quem é que vende a dupla?
3: Hoje nós temos algumas parcerias com alguns nomes, alguns empresários. Sites, nós também, né?
4: E sites,
3: né? Também a gente também pelas redes sociais para vender a dupla, os contatos,
2: sim,
3: né?
2: Sim.
3: E temos a Andressa Pagliarini, que também, né, vende a dupla. Também o Anomar da Nubio Vieira, que também além de compositor,
2: sim,
3: também.
2: Animado,
3: e
2: sim,
3: tem o nosso contato direto aqui para quem quiser falar conosco.
2: Pois não.
3: É, código de área 51-998-40-7613.
2: Certo.
3: 51-998-40-7613.
2: Tá. O Anomar, ele é compositor.
3: Compositor.
2: Né? Nós já gravamos música dele.
3: Exatamente. Compositor, grande compositor, diga-se de passagem. E ainda, além disso, também, né, fecha alguns eventos para nós também.
2: Pois não. É, os ouvintes certamente estão esperando que nós rodemos aqui músicas muito bem gravadas pela dupla Paquito e Joia. Mas nós vamos surpreender a todos vocês que estão dando o privilégio da sua audiência o nosso trabalho por aqui, e eu pialei esses dois colegas para que, de gaita escandale na mão, por sinal, uma linda gaita nas mãos de um gaiteiro competente, é só, pode ser coisa
4: só alegria.
2: E esse violão do Joia, que tem uma sonoridade bárbara, como já pude constatar, e ter ao meu acompanhamento também.
4: Ah, sim. Né,
2: Joia?
4: Sim.
2: E aquela mão pesada na base, aqueles solos precisos. Pois é, tudo isso para dizer que eles vão tocar ao vivo para vocês aqui a primeira música que eu sugeri a eles, que é Para Cantar com a Passarada.
3: Essa composição foi a primeira gravação da dupla Paquete e Joia, e muito bem escolhida, teu pedido, pois...
4: Em 2018.
3: Exatamente, agora que estamos completando esses 10 anos, né? Nada melhor que abrir o programa tocando a nossa primeira canção gravada.
2: Vamos ouvir.

Paquito e Joia ao vivo no Encontro com os Serranos. Que emoção, que alegria ouvir a interpretação de vocês. Como sempre rodamos duas músicas, uma em seguida da outra, eu já continuo com vocês pialados aí para agora cantarem Pelos Palcos dos Ranchos, de Dionísio Costa e do próprio Robson Paquito.

aqui no Encontro com os Serranos, a participação maravilhosa ao vivo dos colegas Paquito e Joia, que interpretaram para cantar com a passarada do Anderson, ou melhor, do Andervan Viçosa e também do Jocelino Viçosa. E na sequência eles interpretaram do Dionísio Costa e do Robson Paquito pelos palcos dos ranchos. Por favor, não desliguem o seu rádio, permaneçam conosco, porque eles estão aqui e tocarão mais duas músicas, ou quem sabe até mais três músicas ao vivo para vocês. Até já, meus ouvintes!

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8: Voltando à agradável companhia dos nossos fãs e amigos com o programa Encontro com os Serranos. 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
0: Regressando com o programa Encontro com os Serranos, um programa especial em que comemoramos festivamente aqui 10 anos da dupla Paquito e Joia. Esses talentosos colegas que já tiveram atividades artísticas luminosas com grandes nomes da música gaúcha, grandes grupos, e que há 10 anos estão juntos buscando um caminho só. E um caminho de sucesso eles vêm alcançando, mercê fundamentalmente da competência de cada um, e somados esses dois talentos, dão esse resultado maravilhoso que todos nós estamos comprovando aqui nesta edição festiva. E, por oportuno, estão aqui a nos prestigiar, como boas parceiras que são dos seus amados artistas, dos seus esposos, a querida Elisete Cardoso, que nós a conhecemos lá em Rondônia, porque ela morava lá, e o Joia, indo tocar para lá, a conheceu lá e deu um pialo nessa prenda e trouxe de volta para o Rio Grande.
2: Pialo de amor.
0: Isso, um pialo de amor. E hoje ela é amiga dos Serranos, ela que é uma apaixonada, além do Joia, ela é apaixonada pela tradição gaúcha. Então seja muito bem-vinda, querida Elisete, sempre tão atenciosa conosco, cada vez que os Serranos vão a Ariquemes lá em Rondônia, ela sempre que coordena os grandes eventos do CTG Querência Nova. Isso aí. E também eu não conhecia a esposa do Paquito, a senhora Viviane. Seja muito bem-vinda aqui ao nosso programa. E tenho absoluta convicção de que a senhora é fundamental na vida desse talentoso moço que toca uma barbaridade, canta uma barbaridade e leva a bom termo essa dupla que é maravilhosa. E quem ganha com tudo isso, claro, além do lado profissional, as famílias de vocês, mas sobretudo nós, fãs e amigos de vocês, e o grande público. Parabéns pelos 10 anos aí. Vamos trazer mais músicas aos nossos ouvintes, afinal de contas são 10 anos de sucesso de Paquito e Joia. Agora o Joia pode anunciar aí essa música aqui, que o nome é um nome, não é muito apropriado para uma festa como essa que nós estamos fazendo aqui, mas a música é muito linda.
2: Muito bonita.
0: E na interpretação de vocês, o nome que você vai citar vai se transformar no contrário.
2: Isso aí.
0: Então entendo vocês, que música que vai ser a próxima?
2: Essa música fez um sucesso muito grande na época que ela foi lançada, né? Então acho que todos
0: José Mendes.
2: Exatamente, foi lançada pelo José Mendes. A música Tristeza,
0: que hoje vai ser alegria, com certeza.
2: Vai ser alegria, vai se transformar em alegria.
0: Tá certo, então vamos ouvir Tristeza, que vai ser alegria, na interpretação do Paquito e Joia.

10 anos de trabalho, 10 anos de exposição de um talento que somado entre os dois faz dessa dupla uma das duplas mais famosas, mais competentes da música.

0: de Romeu Januário e de José Alves dos Santos, vocês ouviram o clássico Tristeza, na magistral interpretação da dupla Paquito e Joia. Vamos pedir que essa querida dupla toque mais uma música para vocês. Então, anuncio para vocês, do Teixeirinha, esse clássico Gaita e Violão. Nas mãos de vocês, certamente ficará muito bem interpretada.
1: Muito obrigado. Quero só complementar a respeito dessa música, que ela está no nosso mais recente trabalho gravado, que é um disco que se intitula O Resgate, onde a gente regravou 10 canções, né? Afinal de contas, uma parte que eu esqueci de comentar no início da dupla, nós começamos gravando vídeos para o YouTube, para as redes sociais, justamente fazendo isso, resgatando, trazendo releitura de músicas antigas, né? E dentre elas, esta música é uma delas. E
0: daquele tempo.
1: E a versão original do Teixeirinha, ele canta em solo. E nós cantamos ela toda em dupla. Então, resolvemos trazer para esse trabalho, que se titula O Resgate. Cantada em dupla.
0: Como é que as pessoas têm acesso aos discos de vocês?
1: Hoje nós temos aí a vantagem de ter as plataformas digitais,
0: sim,
1: né?
0: Sim.
1: Então, para quem quiser acessar no Spotify, Deezer, Amazon e tantas outras plataformas, sim, de música, de sua preferência, lá estão os discos da dupla Paquito e Joia e também o meu disco solo que citei anteriormente.
0: E o nome do disco solo, por favor?
1: Gaiteiro de pouca idade, da época. Agora já é quase gaiteiro da melhor idade. Gaiteiro de pouca idade, letra do Dionísio Costa. E melodia minha. Na época eu tinha meus 20 anos ali, 20 e pouquinho.
0: Daqui uns 40 anos, mais ou menos, aproveita o mesmo título, só muda do pouca para melhor.
1: Para melhor, isso aí.
0: Fica a minha sugestão. Tá bem? Gaiteiro de verdade. Vamos ouvir então, gaita e violão.
1: Olá. Assim, gaita querida.

0: Kip Joia no Encontro com Serranos, comemorando os seus 10 anos e tocando ao vivo. Você não está enganado, não. Essa é a sua rádio preferida e que hoje abre uma exceção de modo muito carinhoso para comemorar esses 10 anos de sucesso dessa famosa dupla do nosso Rio Grande do Sul. Estamos por concluir essa edição. Agradeço muito a participação de vocês. Fica o microfone à disposição de ambos para suas considerações finais.
1: Edson Dutra, muito obrigado mais uma vez. A gente fica imensamente feliz. Ganhamos um presente de estar aqui contigo.
0: Presente é nosso.
1: Obrigado. Comemorando esses 10 anos aí de dupla Pra Que Joia, receber as tuas palavras é um presente para nós, com certeza. Como citei anteriormente no teu programa na TV,
0: sim,
1: em que nos inspiramos na história, né, e toda a trajetória dos Serranos. E a gente fica feliz de estar aqui, agradecendo também ao amigo Ganso, também a toda a produção, que está sempre, né, por trás dos bastidores, tornando possível chegar até os ouvintes aí do teu programa. Muito obrigado a todos e os ouvintes também.
0: Tá bem, obrigado, Paquito. Joia.
2: Obrigado, Edson. Como o Paquito falou, é uma honra pra gente tá contigo sempre, né? E vai ficar marcado no nosso coração, isso vai ser um marco esse dia de hoje para nós, para
0: todos.
2: Os 10 anos comemorando aqui contigo e trazendo um pouco da nossa, do que a gente sabe fazer, né, um pouquinho. E a gente está muito feliz, realmente vai ficar marcado no nosso coração. E com certeza a gente vai, daqui a 10 anos, a gente vai lembrar desse programa de hoje. Com certeza.
0: Vamos comemorar os 20, com os 25,
2: vamos embora.
0: Depois dos 20 tem que comemorar mais cedo.
2: Se Deus quiser.
0: Entendeu? Até os 20 eu vou dar uma folguinha para vocês, com certeza. Não significa dizer que vocês não têm que voltar aqui.
2: Claro.
0: Vocês só respiram um pouquinho por fora e voltem para cá.

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6: 3:46.
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4 horas em ponto. 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
1: 4:33.
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1: 4:48.
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1: 5:01.
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2: 5 horas e 18 minutos.

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1: 5:30.
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Em nome do Pai, do Filho e do Espírito Santo, e com licença, patrão celestial, vou chegando despacito, enquanto servo amargo de minhas confidências, porque ao romper da madrugada e o descambar do sol, preciso campear por outras invernadas e repontar do céu a força e a coragem para o entrevero do dia que passa. Eu bem sei que qualquer guasca bem pilchado, de faca rebenque e esporas, se não se afirma nos arreios da vida, não se estriba na proteção do céu. Ouve, patrão celeste, a oração que te faço. 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

descambar do sol, tomara que todo mundo seja como irmão. Ajuda-me a perdoar as afrontas e não fazer aos outros o que não quero para mim. Perdoa-me, Senhor, porque rengueando pelas canhadas da fraqueza humana, de quando em vez, quase sem querer, eu me solto porteira fora. Eita, potrilho chucro, renegado e caborteiro, mas eu te garanto, meu Senhor, quero ser bom e direito. Ajuda-me, Virgem Maria, primeira prenda do céu. Socorre-me, São Pedro, capataz da estância gaúcha. Mas para fim de conversa, vou te dizer, meu Deus, mas somente para ti, que tua vontade leve a minha de cabresto para todo sempre, até a querência.

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1: 6:03.
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1: 6 horas e 32 minutos.
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1: 6:47.
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1: 7 horas em ponto.
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4: Muito boa noite, senhoras e senhores. Estamos, nesse momento, testando um novo aparelho, um novo microfone. Então, por acaso e porventura o som não estiver adequado, nós estamos ajustando esse microfone, porque futuramente vai fazer parte do nosso novo projeto. Então, a gente pede excusas se por acaso algum chiado ou alguma interferência estiver acontecendo. Então, a partir de agora, nós estamos começando aqui pela Rádio Terra Gaúcha, nesta terça-feira, dia 5 de maio de 2026, mais um programa Galpão do Dom Juvêncio, que está começando essa poesia, esse dito nesse sentido aqui no nosso programa, que está começando agora com Glênio Fagundes.

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Depois, enxuguei a cara com toalha de bom dia. 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A porta do rancho aberta, emoldurando alvorada. Vejo vultos na canhada, bebendo o apojo da noite nos pastos da madrugada. Secando o silêncio dos mates, no ronco do chimarrão, o choro da acha de lenha põe saudade no fogão. 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

apago o pito e me achego pra uma prosa com o patrão maior. Na sua presença, meu sangue quente de farrapo se faz manso caudal. Entrego-lhe minha alma, afoita de alcançar lonjuras e abrir cancha em busca do destino. Renuncio minha chucra rebeldia e me faço doce de boca e macio de tranco pra dizer: graças, patrão, por tudo que me deste, por esta querência, senhor, que meus ancestrais regaram com seu sangue e que aprendi a amar desde piá. Pelos meus parceiros desta ronda da vida, sempre de prontidão para me amadrinharem na camperiada mais custosa ou para matearem comigo na hora do sossego. Reparte com eles, patrão, esta fé que me deste e este orgulho pela minha querência. Ajuda, patrão, a manter acesa esta chama. Concede sempre ao gaúcho a força no braço e o tino para saber o que é correto. Dá-nos consciência para preservar a nossa cultura livre da invasão dos modismos. Conserva a essência e a beleza da nossa tradição. E agora, com licença, patrão, que vou aproveitar a olada para um dedo de prosa com Nossa Senhora.

prenda do céu. Contigo está o Senhor da estância bela. Tu és bendita entre todas as prendas, e bendito é o piá que trouxeste ao mundo, Jesus. Maria, Mãe de Deus e Mãe de todos nós, roga pela querência e pelos gaudérios que aqui moram, nesta hora e no instante da última cavalgada.

0: 19 horas e 10 minutos, estamos começando aqui pela Rádio Terra Gaúcha, nesta terça-feira, dia 5 de maio de 2026, mais um programa Galpão do Dom Juvencio, que está chegando para vocês, trazendo a boa música do Rio Grande, trazendo as informações culturais, a nossa poesia, a nossa culinária, a nossa música latino-americana, o nosso momento instrumental, o nosso repouso, festivais, enfim, tudo aquilo que faz parte da programação que a gente traz com carinho para vocês todas as terças-feiras aqui na Rádio Terra Gaúcha. Lembrando que a gente vai até as 22 horas, como eu disse, né? Mas eu quero, de chegada, agradecer a todos que estão conectados conosco através da nossa internet, através do nosso processo do sistema Rádio Terra Gaúcha, Rádio Web. Depois, no segundo bloco, eu vou comentar algum assunto importante que vai começar a acontecer daqui uns dias mais. Mas, de momento, eu quero agradecer a todos, o pessoal que está tomando um mate tranquilo, né? Outros ainda chegando ao seu local de trabalho, porque são 19 horas e 10 minutos. Mas nós quero agradecer a todos, do coração, por estarem conosco nesta noite calor aqui em Santa Cruz do Sul, como também em diversas localidades do Rio Grande do Sul, mas já com tendência que teremos chuva logo, logo, porque realmente o calor está muito forte aqui na região dos vales. Bom, no programa de hoje nós vamos falar coisas importantes, vamos comentar, por exemplo, os destaques do terceiro levante da canção lá da cidade de Capão da Canoa. Também vamos falar também sobre a música dos 400 anos das missões, as classificadas para o 23º Carijinho da Canção Gaúcha, o resultado do 16º Querência do Bugio de São Francisco de Assis, também a finalíssima do 12º Levante de lá de Capão do Leão, a nossa receita campeira, o Biju, no Homem Ilustre do Rio Grande do Sul, vamos falar sobre o general José Pereira Marcial Sobrado, e na nossa campeã da história do Rio Grande do Sul, a lei militar escrita por nada mais por Honoré Lemos. Então esse vai ser o momento do programa de hoje, e nós vamos abrir o programa fazendo um bloco, já que está sendo muito comum, está sendo muito comentado, por exemplo, os 400 anos que vai ser o tema da Revolução Farroupilha. Nós vamos iniciar o programa com um bloco bem missioneiro. Nós vamos trazer para vocês Jorge Guedes, Robledo Martins e Rui Carlos Ávila, Grupo Carqueja, e fechando o bloco a música em homenagem aos 400 anos da começo da história do Jesuítica aqui no Rio Grande do Sul. E como eu disse, são 19 horas, também 13 minutos, e o galpão do Dom Juvencio segue nesse tranquito, Tomás.
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19h30, aqui em Rádio Terra Gaúcha, Voz do Rio Grande, e o programa Galpão do Dom Juvez, que começou, né, com esta homenagem aos 400 anos da resistência jesuítica no Rio Grande do Sul. Nós tivemos essa última música do bloco, que é participação do Ângelo Franco, do Erlon Perg, dos Hermanos Guedes, do José Estivalete, da Laura Guarani, do Lincoln Ramos, do Mano Lima, da Marinê Siqueira, dos Anguera, dos Garotos de Ouro e também do Patrício Maicá. Bom, essa é uma letra do poeta do Rodrigo Bauer, lá de São Borja, né? E a melodia do Erlon Perg, de São Luís Gonzaga. E como eu disse, participaram dessa música o Ângelo, o Erlon, os filhos do Guedes, o Zé Estivalete, a Laura Guarani, o Lincoln Ramos, o Mano Lima.

Maria Esqueira, os Angueras, os Garotos do Fandango e o Patrício Maicá. Esse clipe percorreu diversos cenários simbólicos do Sede Povo das Missões, reforçando o valor histórico e cultural de um território reconhecido como Patrimônio da Humanidade. As gravações foram realizadas em locais emblemáticos da região missioneira, como o sítio arqueológico de São João Batista, São Miguel das Missões, São Nicolau e São Lourenço. Também serviram de cenário as estátuas do Jaime Caetano Brau em São Luís Gonzaga, do Noel Guarani em Mossoroca, além da sede do Grupo Zangueras em São Borja e a Catedral Ângelo a Catedral de Santo Ângelo. Sonoridade e a música de Iola fazem um diálogo entre com as origens da própria região, as origens indígenas da região das Missões. Então, o ritmo escolhido foi uma polca de origem paraguaia, já que o país vizinho também faz parte dessa história. E é um ritmo alegre, festivo, apropriado para uma celebração desta grandeza. Então, parabéns ao Erlon, parabéns ao Rodrigo Bauer por essa letra impressionante que fizeram. Mas, completando o bloco, nós tivemos Grupo Carqueja, né, com a música também De Volta de uma Atropiada, participação do João Sampaio, Robledo Martins e também o Rui Carlos Ávila, bem na moda missioneira. E abrindo o bloco, não poderia ser diferente, Jorge Guedes com Nego Betão. Então, eu acho que ficou bem representado esse bloco missioneiro para abrir o programa hoje, desta terça-feira, né? Aqui no nosso programa. Então, realmente é importante. E nós tivemos, nesse final de semana, também muitos festivais de importância aqui no Rio Grande do Sul, como, por exemplo, o terceiro Levantinho da Canção, realizada na cidade lá de Capão do Leão, que teve como primeiro lugar a categoria Mi. A comissão julgadora foi Fujário Lambari Fernandes, o Martim César e o Zumar Benites. E a categoria Mirim coube a Matheus Salazar Miller. O segundo lugar foi para Daíra Cesarino, deve ser filho do César Cesarino. Terceiro lugar, Valentina Brito. Revelação, Bibiana Oliveira. Na categoria juvenil, tivemos Vitória Reck. Segundo lugar, Eduarda Maceron. Também tivemos como terceira colocada na categoria juvenil. É importante nos festivais hoje, abrangendo essa gurizada, essas meninas que estão chegando para amanhã depois substituir os grandes cantores. TV em terceiro lugar, teve a Manuela Ramos, e a revelação foi o Bruno Rosa, na categoria juvenil. Então, esse foi o resultado, né, que se teve lá nesse levante juvenil da cidade de Capão do Leão, festival de já consagrado há bom tempo, né? Também nós temos, também nesse final de semana, tivemos as classificadas para o Carijo Juvenil também, lá de Palmeiras das Missões. E, então, nós tivemos a categoria P até 9 anos. Então, categoria P teve Lucas dos Santos, também teve outro classificado, foi João Antônio Zambrano. Terceiro, Valentina Luca, na categoria Pezito, Muriel Gaiteiro. Inclusive, esse menino, Muriel Gaiteiro, ele vem ganhando uns quantos festivais. Não se admire se ele não voltar a ganhar. Ele ganhou Vacaria, ganhou Canto Calponeiro e Passo Fundo, enfim. Na categoria Pezito, ele anda meio que batendo de mango frouxo na carreira, né? Também classificado o Arthur Borba. E terceiro, a Luciane Moreira, melhor dizendo. Na categoria Pezote, Gabriel Sabadini Prestes, Isa Corrêa e Vitória Reck. Na categoria local, lá da Piazada, lá da Palmeira das Missões, teve Leandra Antonelli Rodrigues, a Maria Lúcia Riber e a Lívia Barcelos Peter. Na categoria Piazito, Mariana Sarabini Vieira, Juliane Sueiro e Marília Luísa Fortes Lourenço. No Piazote, Gabriel Nascimento, Larissa Fernandes e Vitória Fernandes. Provavelmente podem até ser irmãs ou da mesma família, porque é coincidência terem as duas o mesmo sobrenome. Então, realmente, é importante que talvez seja isso aí. Bom, gente, eu tinha comentado no início do programa que eu falaria alguma coisa sobre algo importante que está acontecendo. Nós, dentro de alguns dias,

formatou o projeto que a gente pensou, o projeto que a gente levou um tempo. Foi uma caminhada árdua, teve tempos em momento de desistir do processo, mas como a gente tinha alencado isso aí, colocado que seria uma coisa importante dentro da cultura, dentro da música da região, nós, a partir da, provavelmente daqui uns 30 dias, nós estaremos no ar com a Rádio FM Terra Gaúcha 105.9. 24 horas de música nativa pela internet. Aí o pessoal pode me perguntar, tá, mas e a Rádio Terra Gaúcha? Não, a Rádio Terra Gaúcha continua. Vão ser duas emissoras atreladas uma à outra. Então nós vamos continuar, a Rádio Terra Gaúcha vai continuar. Mas estamos trabalhando, estamos fazendo um esforço de corpo e alma, né, porque não é fácil um projeto desse. Tá eu e o Luciano Reis puxando essa carreta, né, porque a gente acreditou que é um projeto que vai dar muito certo. Vai ser a primeira emissora nessa região em rodar FM na música nativa do Rio Grande do Sul 24 horas. Por isso que a Rádio Terra Gaúcha vai ficar atrelada à Rádio FM. Então, a gente tem muito caminho ainda pela frente, mas estamos trabalhando com dedicação, com esforço, reunindo aqueles parceiraços, entendeu? Que a gente tem encontrado ao longo do tempo. Isso a gente vai começar a agradecer um tempo, mas uma comunicação é um dado importante que a gente tem, que eu trouxe para vocês, nossos ouvintes. Então, provavelmente a gente ainda depende de... São certos detalhes que ainda tem que ser realizado. Tem a parte operacional, tem... Bom, mas estamos caminhando. O importante é que foi dado o lançamento, está o projeto, está pronto, e agora nós vamos colocar em prática. Então, brevemente teremos a Rádio FM com Terra Gaúcha 105.9 bombando em toda a região e bombando no Brasil e no mundo, porque nós vamos continuar unidos. Rádio Web Terra Gaúcha e Rádio FM Terra Gaúcha 105.9. Esperamos contar com a parceria, com a audiência de todos vocês, tendo a mesma distinção que tiveram ao longo desses mais de 12 anos da existência da Rádio Terra Gaúcha, porque é a única rádio do Rio Grande do Sul que vai ter uma rádio web e uma rádio FM juntas. Nenhuma outra rádio tem esse projeto que a gente tem, de ter duas emissoras numa só. Então, isso é o mais importante do que a gente conseguiu ao longo dessa trajetória que começou... Vou dizer assim, mais ou menos há uns 8 anos atrás, quando a gente pensou, quando a gente viu uma luz no túnel, e disse, olha, acho que aqui tem um caminho e nós vamos seguir. Tivemos percalços, tivemos problemas, natural de um projeto, que nem o projeto é correto desde que isso inicia. Há aqueles contratempos, mas graças a Deus nós continuamos, conseguimos, e hoje a rádio FM com Terra Gaúcha é uma realidade e a gente fica muito feliz, tanto por nós como também pelos nossos ouvintes, de poder colocar para vocês um som de alta qualidade. Realmente a gente está trabalhando para isso, de ter um som de alta qualidade, uma qualidade de som diferencial das outras, não querendo desmerecer o trabalho das outras emissoras, de forma nenhuma. Nós estamos trabalhando para apresentar um trabalho de som de alta qualidade, de alta fidelidade. Então esse era o que eu tinha para dizer para vocês, esse comunicado, que estamos juntos nessa peleia, nesse trabalho que está começando, um novo ciclo na região dos vales, na região de Santa Cruz, na região de todo o vale aqui do Rio Pardo. Então a gente vamos trabalhando, devagarito, vamos colhendo, nada se fazendo além daquilo que for possível. Vamos aos poucos colhendo os frutos, vamos plantar para colher. Porque a gente só colhe quem planta. Nada, nenhuma planta cai pronta. Nós temos que procurar, temos que ir à terra, nós temos que vasculhar a terra, nós temos que colocar a semente foi colocada. E nós temos certeza que essa semente vai dar muito fruto, vai dar muita alegria e vai ser um projeto vencedor. Disso eu não tenho a menor ideia de que teremos um projeto vencedor aqui no Vale do Rio Pardo. Bom, são
19 horas e 41 minutos, eu estava até me esquecendo, né, tia, da nossa receita campeira, que daqui um pouquinho ela já está chegando aqui na Rádio Terra Gaúcha. Enquanto isso, nós vamos metendo uma gaitazinha bem devagarito, não, mas...

Com essa gaita do Gabriel Baculam, é gaita de fundamento. Nós estamos trazendo a nossa receita campeira de hoje, que é o biju. O que nós vamos precisar? Vamos precisar do... Uma coisa que o Domingos tem muito lá no sítio dele, lá em Toledo, que é mandioca. Então nós vamos precisar... O Domingos, anota essa receita aí para tu fazer aí no teu rancho. Aí. Falando nisso, eu quero mandar um grande abraço o Domingo Galeazzi, lá em Toledo, também com o Everaldo, um grande abraço. Muito obrigado para esses amigos de longo tempo, muito obrigado pela parceria e muito obrigado pelo apoio que a gente sempre teve aqui na Rádio Tagaúcha de vocês. Então, o Domingos, pega, como diz, um papel de embrulho daquele pão de quarto quilo, um lápis, uma caneta e bota um quilo de mandioca, 4 colheres de sopa de açúcar e canela em pó. Bom, para tu fazer o biju, tu vai descascar as mandioca, lavar bem e dá uma ralada. Espreme a massa ralada e coloca o açúcar e a canela mexendo bem. Aí tu faz, retira em pequenas porções da massa, apertando com a mão para achatá-las. Coloca os bolinhos na chapa ou na frigideira com a banha quente que tu tem aí, né? E quando assar de um lado, tu vira para que ache para o lado igual. E o bel e o beiju deve ser achatado e tostado. Então, está aí uma receitinha barbada que dá para fazer na segunda-feira, quando tem o mate da gurizada, aí, quando o Everaldo vai matear, aí, ó, já tem um biju para ele saborear na próxima segunda-feira. Tchê, são 19 horas, 43 minutos. Nós vamos trazer mais um bloco musical e dessa vez está chegando Nicole Carrion, com a participação do Os Ribeiros, letra do Mauro Moraes, depois Deixa que Chova, participação do Jari Tegues e do Gustavo Neto, também Grupo Matizes, com a participação do Quarteto Coração de Potro, e fechando o bloco, Gabriel Selvagem, com a participação do César Oliveira, Rogério Melo, e nós vamos tocando e mateando aqui no Galpão, nesse Tranquito Nomás.

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Quarteto Coração de Potro, que Deus abençoe vocês.

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20 horas, cravadito no máximo, temperatura 24 graus aqui em Santa Cruz, às 8 horas da noite. Nós tivemos, eu e o Gaiteiro, né, com o Gabriel Selvagem, participação do César e do Rogério Melo. Depois nós tivemos o Grupo Matiz, o último tirão, participação do Quarteto Coração de Potro. Tivemos também Deixa que Chova, participação de Jari Terres e o Gustavo Neto, e abrindo o bloco, Nicali Carrion, com essa composição de autoria do Mauro Moraes, mas fez muito sucesso com o grande Nelson Cardoso, que foi fio da meada, com a participação de Os Ribeiros. Então, esse foi esse bloco musical desse horário. Lembrando, né, Tchê, que quero aproveitar, mandar um grande saludo para a gurizada que está curtindo a programação da Rádio Terra Gaúcha.

Uma, como diz, uma canjita no mais para participar do galpão de Dom Juvencio. Quero mandar um grande abraço ao Zé Garcia, que está lá em Jaquirana, né? É lá, depois de São Chico, até me pediu uma música com Serranos, que a gente vai rodar no bloco seguinte. Também o Wellington aqui, faxinal do Soturno, dando uma descansadinha, porque o homem velho, durante o dia, faz uma pegada que não é fácil. Wellington, um grande abraço, muito obrigado pela parceria aqui em faxinal do Soturno. Também o Fábio aqui em Santa Cruz do Sul. O Mala de Garupa, grande, o maior vendedor de erva da região sul, lá em Pelotas. Também o Gilson lá na Barra do Ribeiro. O Wilson Mourão lá em Dourados, no Mato Grosso. A Clarice lá em Bagé, tomando aquele mate, velho, tranquilo no mas. Também o Wilson, o Wilson Padilha lá em... Lá também no Paraná, tranquilito no mas, né, tia? Lá Jacinto Pinheiro, muito obrigado pela parceria. Obrigado pelo... Também o Anderson lá em Florestópolis, no Paraná. Grande abraço para essa gurizada. Muito obrigado pela audiência. Muito obrigado pela preferência nesse horário, né? De estar na audiência aqui da Rádio Terra, que é desprestigiando a programação e também dando uma canja, né? Para ficar na audiência do Galpão do Dom Juvencio. Então, sabe que agora tem muitas coisas em função da cavalgada dos 400 anos. Então está sendo realizada, começou dia 3 de maio, a cavalgada que comemora os 400 anos das reduções missioneiras, que se comemora oficialmente os 400 anos, missões jesuíticas guaranis do Rio Grande do Sul. A data marca a fundação da primeira redução da região, que foi São Nicolau, pelo padre Roque Gonzalez, às margens do Rio Uruguai, em 3 de maio de 1626. O ano inteiro será de comemorações alusivas, mas hoje, especialmente, diversas atividades estão programadas para comemorar tal data, como a cavalgada da Trilha dos Santos Mártires, que refaz o caminho histórico dos jesuítas entre o dia 3 até o dia 10 de maio. 400 cavaleiros vão percorrer o trajeto simbólico entre o Passo dos Padres até o Santuário do Caraó, em Caibaté, passando por estradas, campos e histórias que moldaram a identidade missioneira. Sabe que eu posso dizer que eu tive um privilégio de trabalhar na região das missões, mais precisamente na cidade de São Luís Gonzaga, e realmente tive o prazer de conhecer essa saga missioneira. Então, realmente, esse prazer eu tive, como diz, o destino me colocou. Eu conheci boa parte, não digo toda, mas conheci os principais pontos, esses Caraó, São Nicolau. Inclusive, São Nicolau era uma cidade a qual pertencia a minha jurisdição quando eu trabalhava na Corsã. Então, eu quando lá trabalhei, eu tinha Bossoroca, Santo Antônio das Missões, eu tinha Caibaté, São Nicolau, São Miguel das Missões e mais São Luís Gonzaga. Eu tinha, além de São Luís, eu tinha mais 5 cidades sob a minha jurisdição. Então eu tive o prazer de conviver, saber, conhecer um pouco da história das missões jesuíticas lá, no tempo em que eu morei na velha São Luís Gonzaga, com o qual eu tenho grandes amigos que lá ficaram, e tenho grandes recordações de ter convivido com aquele povo missioneiro, que é um povo muito amigo, um povo que dá muito valor às pessoas. Um pouco, ele, quando tu chega, ele é um pouco retraído. Como diz, ele fica meio esquema do missioneiro, fica te olhando, te observando, mas depois que ele te conhece, ele abre o coração e realmente... Foi um prazer ter trabalhado durante 2 anos na velha São Luís Gonzaga, e como diz, de lá Deus quis que eu viesse para Santa Cruz do Sul. Mas são coisas, histórias da vida. Mas sabe que também nós tivemos nesse final de semana um outro fato importante, já mais um pouco para a história, que foi a maior mateada do mundo, que foi realizada nesse sábado, dia 2, aqui na cidade de Venâncio Aires, aqui ao lado, aqui no Vale do Itacoari, considerar a capital nacional do chimarrão, registrou um novo recorde mundial de promover a maior mateada do mundo, envolvendo 1.363 mateadores. O evento aconteceu no Parque de Chimarrão durante a FENACHIM. A meta de Venâncio Aires era superar o recorde anterior pertencente à cidade de Assunção, capital do Paraguai,
onde eram 1.000,

332 pessoas participaram de uma mateada em 2017. Então, o próximo povo a formalizar tal ação para o Guinness é o livro do recorde. Então, conseguiu ultrapassar, Venâncio Aires conseguiu ultrapassar a capital Assunção do Paraguai, que era o recorde de 1.332 e agora o recorde é 1.363. Então, vejam como é importante essa mateada, né? Eu acho que são fatos importantes que reúne isso, congrega a população, faz com que haja o envolvimento das pessoas nesse sentido. E como é bom ver esse engajamento das pessoas quando algo que é referente à cultura. Então, acho que isso realmente é excelente. Eu acho que tem uma conotação muito, muito grande nesse sentido. Também nós tivemos nesse final de semana o 12º Levante da Canção Gaúcha lá de Capão do Leão. A gente há pouco deu um resultado da gurizada. Mas da fase adulta, com medida da fase quente do festival, o vencedor foi Nazareira, no ritmo A Milonga, a letra do Henrique Fernandes, a interpretação do Diego Machado e do Gabriel Jardim. Depois nós tivemos como segundo lugar, nesse mesmo festival, a gente teve Lua de Pedra, foi um candomblé, a letra do Otávio Lisboa, a melodia foi do Maurício Oliveira e o Cícero Camargo, a interpretação foi de Isa Correia. Terceiro lugar, Alma de Guitarra, uma chacareira, a letra do Adão Quevedo, a interpretação do grupo El Alden. Esse foi o terceiro lugar, a Alma de Guitarra. E vamos ver, também tivemos outra premiação importante nesse festival, que a cada ano se torna um grande festival ali de Capão do Leão, realmente um festival com muita qualidade, com muita compositores de grande importância, que lá deixam seus trabalhos para que sejam apresentados e sejam julgados pelas comissões julgadoras existentes. E nós tivemos, então, esse grande festival, tá? E trouxe, por exemplo, como melhor arranjo instrumental, o melhor intérprete foi o Alex Moreira, o melhor instrumentista foi o Ângelo Schenengue, a melhor poesia Nazarenas, o melhor arranjo instrumental foi Sonho Partido do Meio, uma letra do Caiane Garcia, interpretação do Caiane Garcia, melhor dizendo, a interpretação foi do Juliano Moreno, o melhor arranjo vocal foi Volta da Guitarra, e teve a interpretação do grupo El Alden. Também tivemos o tema campeiro, o melhor tema campeiro foi Nazarenas, como a interpretação do Diego Machado e Gabriel Jardim, que foi a vencedora. O melhor tema sobre a pedra, entre pedras e marretas e ponteiros. A interpretação foi do Éder Rocha e a melodia também dele. Fez letra, melodia, o homem fez tudo. O destaque feminino foi Isa Correia com a música Lua de Pedra. Então esses foram os grandes vencedores desse levante lá da cidade a região sul, ali o ladinho de Pelotas, né? Tinha grande cidade ali onde fica a Universidade Federal do Rio Grande do Sul, de Agronomia e também de Veterinária, Capão do Leão. Bom, são 20 horas e 10 minutos, nós vamos trazendo nesse bloco nossa poesia, e hoje vamos trazer esse grande declamador, esse grande parceiro nosso, inclusive aqui da Rádio Terra Gaúcha, que se chama Odilon Ramos. Vamos trazer com Odilon Ramos o canto ao Gaiteiro Morto. Depois, para fechar o bloco, vamos trazer Perisca Greco, Os Serranos, Quarteto Fronteira, e fechando o bloco, esse grande grupo, Baileiro, Portal Gaúcho, aqui pela Rádio Terra Gaúcha. Programa Galpão do Dom Juvencio, que, como diz, entre mate e outro, vai nesse tranquito, não mais.

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tempo estava quieto lá fora. O véu cebruno da noite estendera um tapete de luto no pago. No céu as estrelas bordavam silentes uma colcha de luz para cobrir o finado. Uma ponta de tropa de nuvens ariscas espiava de longe no lado poente, e em respeito ao defunto recolheu-se ao tranquito, mugindo sua dor nos capões do infinito. No imenso galpão do universo, o patrão dos patrões ordenava os encargos. Agoiem a sala e acendam os candeeiros. Preparem gamelas de fiambre campeiro e avisem a todos que o baile é dos bons. Num esquife de tábuas, repousa sereno o corpo cansado do velho gaiteiro. No topo de um banco, a gaita parceira soluça em silêncio, velando seu dono. No bojo do fole se agitam os segredos, querendo saltar através dos botões. E os baixos, saudosos das mãos de veludo, na quietude da noite parecem gritar: levanta, Gaudério, me toma nos braços e num jogo de fole faz troça da morte. Diz que é só por farra, outro caos uma leva, apenas um susto que estás a nos dar. Mala suerte o destino. Um homem que nasce com o dom de encantar não devia morrer e deixar na orfandade os acordes sagrados que os palcos do pago ajudaram a nascer. Mas o rosto calado de tantos campeiros grita outras verdades nesta noite cruel. Não é mais um sonho, não é mais um caos, não é mais um susto que o velho nos deu. Se foi o gaiteiro, calou-se a cordiona, e a voz dos bugios perdeu um maestro. Tranqueia, por certo, na estrada divina que leva as bailantas dos pagos de cima. Não mais se verão aqueles dedos ligeiros tirando do fole um gaguejar bochincheiro, e as grossas pestanas, sua marca sagrada, farão piruetas nos bailes do céu. Só resta para nós conservar esta arte, que para o velho afinal era quase um brinquedo, e o mais chucro segredo herdado dos ancestrais é que a morte leva o corpo, mas a alma não morre jamais. Da seiva de uns renascem os outros, trazendo na estampa o entono dos taitas, e os novos acordes serão gritos antigos das almas que voltam no bufo das gaitas.

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20 horas 36 minutos, aqui é a Rádio Terra Gaúcha de Santa Cruz do Sul para o mundo, né? Porque nós estamos sendo sintonizados no mundo, né? Tenho que mandar um grande abraço ao pessoal que tem em Lisboa, na audiência da Rádio Terra Gaúcha, e também na audiência do programa do Galpão do Dom Juvencio, e também para Columbus, em Oi, nos Estados Unidos. Quer dizer, estamos do outro lado do Oceano Atlântico. Que momento, né, Tchê? Que coisa bem linda, que coisa bem boa. Um grande abraço, muito obrigado para quem está em Portugal, em Lisboa, na audiência aqui da Rádio Terra Gaúcha, e também o pessoal que está conosco em Columbus, lá nos Estados Unidos.

nos deixa muito feliz quando a gente interage com esses, com essas oportunidades de ter essas pessoas na audiência do programa. Bom, nós tivemos nesse bloco Portal Gaúcho, né, com esse tranquilo, nomad, campo afora, bota que bota, extravedo, os tamancos, e um pupurri de vaneira, Portal Gaúcho. Depois a gente vê o Quarteto Fronteira, Vaneira, feito ao Machado, e os Serranos, uma solicitação que o Zé Garcia me fez, grande Zé Garcia, que está lá na Jaquirana, né, tchê? Ah, depois de São Chico, tranquilo, no mais, me pediu O Doutor e o Domador. E agora há pouco a Cecília me mandou uma mensagem aqui, que ela disse que vai aproveitar, porque ela pegou o refrão da música, de agradeço a cidade por essa, ter me tornado doutor, mas agradeço também a campanha por ter me tornado tanta coisa que nem consigo nomear. Então, Clarice, o nome da música é Doutor e Domadora. Ah, é. Isso aí tu consegue no WhatsApp, consegue na internet, tu consegue essa música dos últimos CDs dos Serranos. Então, ele conta, né, a história, que ele se formou doutor na cidade, mas também se tornou um domador no campo. Porque quando ele ia para o campo, ele deixava o sapato apertado pela bota com espora e assim por diante. Então, a letra do Edson Dutra, que reflete, na realidade, porque o Edson é formado, talvez não seja domador, mas ele, além de doutor, é músico. E talvez ele tenha transferido a profissão dele de músico para domador, porque na realidade ele passou a vida toda domando uma gaita, né? Então talvez essa seja a conectação que ele tenha feito nessa letra, para conseguir fazer isso. E abrindo o bloco, nós tivemos também Perisca Greco com o Poço Miliqueiro. O Poço Miliqueiro, para quem não sabe, foi o pai que vendeu o poço num bolicho para poder o filho estudar. Então, por isso que na letra fala em lápis de cor, fala no tubinho de tenaz. Então, o pai, que não tinha dinheiro para poder pagar o filho poder estudar, ele vendeu o poço para o bolicheiro em troca de material escolar. Então, esse foi o Perisca Greco, que foi a vencedora da 31ª Sapecada de Lages. E agora, em julho teremos a 32ª Sapecada de Lages. Então, essa foi a vencedora. Poço Miliqueiro com o Perisca Greco. E abrindo o bloco, nós tivemos essa bonita poesia com o Odilon Ramos, que intitulada Canto ao Gaiteiro Morto. Então, esse foi o nosso bloco musical das 20h40. E eu quero aproveitar e mandar um grande saludo ao pessoal que está conosco, né, que está aqui ligado conosco. O Wander lá em Balneário Camboriú, o Osório lá em Manuel Viana, também o Amauri lá em Passo Fundo, também o Miguel lá em São Paulo, que me pediu o Senair, nós vamos tentar ajeitar, né, tia? Também o Felipe lá em Giruá. Também eu tenho aqui também o César de Itapirubá, Santa Catarina, um grande abraço, grande parceiro de muito tempo aqui da Rádio Terra Gaúcha. Também o Adriano lá em Rolante, o Aurino lá em Gravataí e o Bino, né, tio? O Bino faz aquele seu tradicional joguinho na terça-feira e depois ele me manda uma foto me provocando com uma cervejinha gelada. Grande Bino, muito obrigado. Também quem está conosco é o pessoal em São Miguel do Oeste, o pessoal em Palotina, no Paraná, Riozinho aqui no Rio Grande do Sul, Antônio João, no Mato Grosso do Sul, Vacaria, Rio Grande do Sul, Porto Alegre, Ponta Grossa, no Paraná, Cachoeira do Sul, Santa Cruz do Sul, Viamão, eu já tinha falado em Columbus, nos Estados Unidos, pessoal de Guarujá, em São Paulo, também ligado conosco aqui, Maringá, no Paraná, em Jaguari, aqui no Rio Grande do Sul, e também Porto Alegre, a todos vocês, muito obrigado pela parceria, muito obrigado pela audiência. Isso nos deixa muito feliz que a gente está conseguindo, através da programação da Rádio Terra Gaúcha, atingir diversas pessoas e a satisfação maior está atingindo um outro país. Isso venha calhar
como é importante a música nossa, a música nativa e a música gaúcha do Rio Grande do Sul. São 20 horas e 41 minutos, chegou o momento de nós falarmos dessas pessoas que foram ilustres aqui no Rio Grande do Sul e que merecem ser citadas. Então, nesse bloco, nós vamos trazer uma pessoa ilustre da história do Rio Grande do Sul.

E a pessoa escolhida por nós na noite de hoje é o general João Pereira Maciel Sobrinho. Ele veio, como diz, veio à cidade ele, em 6 de junho de 1947, faleceu em 18 de maio de 1905. Ele, aos 17 anos de idade, ocupava a obscura posição de marcador de fardos de caixões da alfândega. No ano seguinte, ele foi declarado guerra, foi declarada a guerra entre o Brasil e o Paraguai. De toda parte surgem, como por encanto, os batalhões de patriotas dessa cidade. Marchou para o teatro da guerra, o corpo da polícia foi designado, designação 33, o voluntário da pátria, entre esses bravos que iam em cântico de morte, partiu também um menino que era marcador da alfândega. E para lá andou durante 5 anos de longas caminhadas nessa campanha. Quando voltou, trazia no punho da farda o alfão de alferes e no rosto um enorme Gil Vaz, a mais honrosa condecoração dos heróis. Outros ganharam pontos pela sobrevivência, pelo turpe e adulação e outros meios menos dignos. Esse conquistara sua insígnia de oficial em luta, franca com o inimigo, peito a peito ao alcance da arma branca. Viu a morte diante de si e recebeu um profundo golpe na face, mas não voltou as costas ao inimigo. Aquela cicatriz que traz no rosto e o desfigura é o seu maior padrão da glória. É o atestado indiscutível de seu valor de soldado. Em melhores condições de fortuna, pena desde logo, era matricular-se numa escola militar para conquistar a posição mais digna de si. Aos poucos anos do aturado estudo, realizado com um sonho dourado que afagava nas horas silenciosas do acampamento. Apenas quebradas pelo brado do alerta dos sentinelas quando seu pensamento voltava indiscutivelmente para a modesta casinha em que habitava sua querida mãe, carregada de anos de cuidado e também de saudades. Formou-se em engenharia, melhorou a sorte e alcançou o que aspirava, mas não mudou nunca os seus hábitos modestos e seus modos simples de viver. A sua vida é um belo exemplo de coragem e de força de vontade. Alcançou eminente posição na sociedade pelo estudo, pelo trabalho e pelo valor e, sobretudo, pelas grandes qualidades de um caráter sem mácula. Em outra, teria constrangimento em mencionar a obscuridade de onde veio. Ele, entretanto, digo com orgulho de seu honrado e glorioso passado. A elevada posição que alcançou, vindo da esfera tão humilde, deve unicamente ao seu esforço e ao seu trabalho e à sua brilhante inteligência. Sua vida é um belo exemplo para os que nascem na obscuridade. Que lição desse general João Pereira Maciel Sobrinho. E talvez seja por isso que a gente escolheu ele para o seu homenageado na noite de hoje, da história desses homens de luz que fizeram o Rio Grande do Sul. São 20 horas 46 minutos, nós vamos trazer mais um bloco musical e desta vez nós vamos trazer Raul Quiroga, Jorge Freitas e Nilton Ferreira, Marco Aurélio Vasconcelos e fechando o bloco Luiz Carlos Borges com a participação da grande La Negra Mercedes Sosa aqui na Rádio Terra Gaúcha, programa Galpão do Dom Juvencio, o teu parceiro de mate, né, nas noites de terça-feira, que vai tranquilo, no mais, vai rodando amor.

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